0: 9 horas.
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5: 9 e 7.

0: 9:18.
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2: Nove e 24.

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2: 10h32. 25 graus.

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1: 10:55.

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1: 11, 2, 23 graus.

0: 11 e 19.
1: Poema para o Dia dos Namorados. Queria fazer-te um poema de arrebate, agora que aí vem o nosso dia. Ultrapassar os dons de um pobre vate, encher-te da mais bela poesia. Dizer-te do encanto que me faz tudo o que vem de ti, da alma ao corpo. Mas tenho a minha arte tão fugaz e fico a escrevinhar, assim, absorto. Queria fazer um poema aos olhos teus, olhando-me a sorrir em tal beleza que creio não haver na terra ou céus algo que se compare na grandeza. Ao rosto, à tua boca, onde vejo desejo como quem amor me pede, ao quanto sabe bem dar-mos um beijo, matar sempre de amor a nossa sede. Aos atos em que ambos viajamos neste comboio de sonhos, de poesia, a todas as carícias que trocamos, que fazem estarmos presos por magia. Queria fazer-te um poema, e tu ao lê-lo ficasses na leitura extasiada, sentisses que nos prende sempre este elo de seres a minha eterna namorada. Poema para o Dia dos Namorados é um poema de Joaquim Sustelo, aqui dito na voz

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2: Meia-noite e sete.

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1: 3:52.

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2: 4:42.

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Falou e disse, galerinha, cola aí, vem comigo nas ondas do rádio e também da internet. A partir de agora no ar, programa Onda Sertaneja, fala aí. Terça-feira hoje, 9 de junho de 2026, emocionando a galera. Bons fluidos e vibrações positivas. Éder Machado, a partir de agora, tá contigo, tá na boa, tá na vibe mais vibrante. Aumenta aí o Onda Sertaneja. Está no ar.

Poder da bondade. Embora pareça que tudo está contra você, um coração com Deus representa a maioria contra toda uma multidão desvairada. A bondade praticada em todos os momentos é uma sementeira que os garantirá colheitas de felicidade e também de paz. Só quem planta bondade encontra dentro de si força de viver com Deus. Use, então, sem restrições, a bondade de seu coração.

0: Giro de Luca no Onda Sertaneja. Copo Virado, Projeto Eterno, Jorge Luiz Fez, Coração Dividido, Yerlon Pericles, nós ouvimos, Amigos do Tempo Antigo, é o programa Onda Sertaneja para você e por você sempre de boa.
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0: Elis Juste no Onda Sertaneja, Insônia da Madrugada. Tá ligado, tá curtindo? É o Onda Sertaneja que volta depois do intervalo.
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0: Tudo certinho com você, beleza pura, na melhor vibe do rádio, programa Onda Sertaneja, ligando você com o sucesso de leste a oeste, de norte a sul, todo mundo curte o programa. Éder Machado na comunicação, manda aquele salve especial pra Silvianópolis, Minas Gerais, Tamandaré em Pernambuco, Santa Gertrudes, São Paulo, Tibau, Rio Grande do Norte, Juiz de Fora, Minas Gerais, São João da Barra, no Rio de Janeiro, Igaraçu, Pernambuco, Laguna, Carapã, no Mato Grosso do Sul, Olinda, Pernambuco, Antônio Dias, em Minas Gerais, Jussara, na Bahia, Vertente do Lério, Pernambuco, Morpará, na Bahia, Camozim de São Félix, em Pernambuco, Guiratinga, no Mato Grosso, Joaquim Gomes, em Alagoas, Sairé, Pernambuco, Santo Inácio, no Paraná, Jordânia e também Alvarenga, Minas Gerais. Deixa eu mandar um salve pro pessoal no Triângulo Mineiro, curtindo o programa. Camozim, no Ceará, Açu, Rio Grande do Norte, Costa Rica, no Mato Grosso do Sul, Luiz Eduardo Magalhães, na Bahia, Poranga, no Ceará, e também Paulo Afonso, na Bahia. Vamos que vamos, tamo que tamo, todo mundo acompanhando, ligado no programa Onda Sertaneja, de leste a oeste, de norte a sul, o Brasil inteiro destaca Momento da Tradição, aqui no seu programa Onda Sertaneja.
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0: No programa Onda Sertaneja, Momento da Tradição destaca João Chagas Leite. Ele que é natural da cidade de Uruguaiana, nasceu no dia 22 de agosto de 1945. É cantor, letrista brasileiro da música nativista gaúcha. No programa Onda Sertaneja, destacamos João Chagas Leite, canta A Ave Sonora.

0: junto com você.
1: Ô, pancada!
2: Marcelinho de Lima, produção, que som legal, participação, Humberto e Ronaldo, ela me largou, a gente curtiu aqui no programa Onda Sertaneja, bem certinho, a tua companhia.

Grupo Portal Gaúcho, moça Natália Calazans e Raíssa e a Rodada, Vaquejadinha, e ainda teve banda San Germán, Lado da Cama e Grupo Matizes, Chucro Coração. Assim vamos chegando ao final da edição de hoje do Onda Sertaneja. Muito obrigado pela sua companhia, pelo carinho e pela audiência de vocês que ficaram ligadaço. Daqui a pouco, mais um programa líder de audiência pintando pra você. Éder Machado tá dizendo o seguinte: mulherada, cheguem juntinhas no rádio e sintam-se beijadas. Rapaziada, sintam-se todos abraçados. Gente da gente, um beijo carinhoso, fiquem com Deus, cuide-se.

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3: DENIT emite alerta para interdição da ponte Estreito dos Mosquitos na BR-135 na entrada de São Luís até a próxima semana. Maranhão recebe mais de 20 viaturas e lança operação especial de combate à violência contra a mulher. Manchas de sangue e tiros são encontrados em caso de empresário desaparecido em Imperatriz. Policial conduz jumento à delegacia após prisão de carroceiro na cidade de São Bento. Dia dos Namorados deve movimentar mais de 110 milhões de reais em São Luís. E aposta do Maranhão fatura mais de 1 milhão na Loto Fácil. Está no ar a edição do Jornal Central desta terça, 9 de junho de 2026.
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3: O Maranhão segue nesta terça-feira sob o alerta amarelo de perigo potencial para chuvas intensas em 66 municípios, segundo o Instituto Nacional de Meteorologia. Estão sob o alerta cidades como São Luís, Barreirinhas, Pinheiro, Viana, São Bento, Cururupu, Turiaçu, Turilândia, Santa Helena, Zé Doca, Maracassumé, Governador Nunes Freire e Cândido Mendes. Na capital maranhense, a previsão é de sol com algumas nuvens, sem chuva e temperatura máxima de 32 graus. Em Imperatriz, o dia será de muitas nuvens, com aberturas de sol e temperatura máxima de 33 graus.
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3: Motoristas estão enfrentando muita lentidão na BR-135, o principal acesso terrestre a São Luís, após a interdição de uma das pontes do Estreito dos Mosquitos desde esta segunda-feira. O Departamento Nacional de Infraestrutura de Transportes, o DENIT, iniciou a interdição total ou parcial no trecho na altura do quilômetro 24 da BR e informou que os serviços seguem até o dia 15 de junho, próxima segunda-feira. Nesta quarta-feira, os trabalhos ainda serão intensificados com a operação de pare e siga, o que pode provocar novas retenções no trânsito. O Maranhão recebeu nessa segunda-feira mais de 20 viaturas e lançou uma operação especial de combate à violência contra a mulher. Quem acompanhou de perto essa entrega foi o repórter Jonas Mendes.
4: O Maranhão recebeu 22 novas viaturas destinadas ao fortalecimento da rede de proteção às mulheres nesta última segunda-feira, 8, aqui em São Luís. Durante a solenidade, também foi lançada a Operação Mulher Segura 2026, iniciativa voltada ao enfrentamento da violência doméstica e familiar em todo o estado. Das 22 viaturas, 10 serão destinadas às delegacias especiais da mulher e 12 às patrulhas Maria da Penha, reforçando o atendimento e a proteção de mulheres em situação de violência em diversos municípios maranhenses. O governador Carlos Brandão destacou que os investimentos têm contribuído para reduzir os casos de feminicídio e fortalecer a proteção às mulheres.
5: A gente tem fortalecido muito as patrulhas Maria da Penha, quando a gente já subiu de 1,8, hoje já são 25. E todos esses investimentos que a gente vem fazendo, isso vem reduzindo o feminicídio e a proteção, certo? Aumentando a proteção contra as mulheres, né? E aumentamos também a Casa da Mulher Maranhense. Nós tínhamos um, Imperatriz, hoje já temos 7 Casas da Mulher Maranhense, vamos continuar ampliando. O nosso projeto é para ter uma Casa da Mulher Maranhense, certo? Em todas as regionais, serão 18. Certo? Não sei se consegue fazer até o final do governo, mas a gente vai fazer o que é possível. Na Casa da Mulher Maranhense, nós temos a presença da Polícia Civil, certo? Uma delegada, nós temos o Ministério Público, o Judiciário, enfim, todos os elementos, certo? Necessários para, certo? A proteção da mulher.
4: A Operação Mulher Segura será realizada entre junho e dezembro, com cumprimento de mandados, fiscalização de medidas protetivas, acompanhamento de vítimas e ações educativas e preventivas em todo o estado. Entre janeiro e maio de 2026, o Maranhão registrou 16 casos de feminicídio, contra 24 ocorrências no mesmo período de 2026, o que representa uma redução de 33,3% nos indicadores, Jonas Mendes, para a Central de Notícias Brasil.
3: Um carroceiro foi preso nessa segunda-feira no município de São Bento após descartar lixo em local proibido, ameaçar um morador e resistir à prisão. Segundo a Polícia Militar do Maranhão, o suspeito teria sacado uma faca durante a discussão e precisou ser contido pelos agentes. Após a detenção, um policial assumiu as rédeas da carroça e conduziu o jumento até a delegacia para evitar que o animal fosse abandonado na via pública. O carroceiro foi levado para a delegacia e deverá responder por crime ambiental, ameaça, resistência e desobediência. A seguir, manchas de sangue e tiros são encontrados em caso de empresário desaparecido em Imperatriz.
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1: Polícia Civil encontrou manchas de sangue e marcas de disparos de arma de fogo em uma residência no bairro Parque Anhanguera, em Imperatriz, durante as investigações sobre o desaparecimento do empresário Laércio Miller Rocha Ferreira. O empresário está desaparecido desde a madrugada da última sexta, dia 5, após participar de uma festa e seguir para o imóvel onde teria permanecido até o amanhecer. Imagens de câmeras de segurança mostram Laércio chegando ao local em um Fiat Strada de cor prata, que foi encontrada posteriormente no mesmo bairro. Duas mulheres que teriam sido vistas com o empresário antes do seu desaparecimento foram levadas à delegacia para prestar esclarecimentos e, após os depoimentos, foram liberadas. A Delegacia de Homicídios e de Proteção à Pessoa segue com as investigações para localizar o empresário e esclarecer o caso. Homem é morto a tiros em Turiaçu, discussão termina em agressão na cidade de Pinheiro e um caso de violência doméstica é registrado em Turilândia. Um resumo policial da Baixada Maranhense com o repórter Batista Peixoto.
2: Um homem identificado como Antônio Edson Brandão da Silva foi morto a tiros no povoado Nova Caxias, zona rural do município de Turiaçu. Segundo informações da Polícia Militar, a vítima estava em um bar quando um veículo se aproximou do local. Dois homens desceram do carro e efetuaram diversos disparos de arma de fogo. Antônio Edson foi atingido por pelo menos 7 tiros e morreu ainda no local. Testemunhas relataram que ficaram assustadas com a ação criminosa e não conseguiram identificar os suspeitos. O caso está sendo investigado pelas autoridades. Já nesta cidade de Pinheiro, uma discussão em um bar localizado no bairro Bom Viver terminou em agressão com arma branca na madrugada de ontem. De acordo com a Polícia Militar, a vítima, identificada como Arlindo Damasceno Galvão Neto, sofreu um ferimento na perna após uma briga com Claudemir dos Santos Araújo. O ferido foi encaminhado ao hospital, onde recebeu atendimento médico e precisou levar vários pontos. Após o atendimento, os envolvidos foram conduzidos à Delegacia de Polícia Civil para os procedimentos legais. Já em Turilândia, a Polícia Militar atendeu uma grave ocorrência de violência doméstica no povoado Lago do Mato. Segundo relatos da vítima, identificada como Jossi Maria Bastos Carneiro, ela teria passado toda a noite sendo agredida pelo companheiro na frente dos filhos. A mulher também denunciou episódios recorrentes de violência física, psicológica e controle por parte do acusado. Ainda conforme o boletim policial, o suspeito teria colocado a esposa e as crianças dentro de um veículo e tentado deixar o local. A vítima conseguiu sair do carro junto com os filhos e buscar ajuda. A mulher apresentava lesões visíveis no rosto, braço e coxa. O acusado foi preso, encaminhado para a Delegacia Regional de Pinheiro, onde está à disposição da Justiça. De Pinheiro, na Baixada Maranhense, Batista Peixoto.
1: Forças de segurança apreendem carga de 2 milhões de reais em Caxias. Jalber Pereira.
3: Uma operação das Forças de Segurança Pública do Maranhão apreendeu nessa segunda-feira uma carga de cigarros contrabandeados na BR-316, nas proximidades do Parque Industrial em Caxias. A ocorrência teve início após informações repassadas ao Centro de Operações Policiais sobre um caminhão Mercedes-Benz 1620 de cor branca que estaria transportando mercadorias de origem irregular. Com base na denúncia, equipes policiais iniciaram acompanhamento tático e conseguiram abordar o veículo nas proximidades do parque. Durante a fiscalização, os policiais identificaram dois ocupantes e constataram que eles não apresentaram documentação que comprovassem a origem da carga. No compartimento do caminhão, foram encontrados 663 caixas de cigarros de origem paraguaia, contendo 500 carteiras cada, totalizando 331.500 maços. Além da carga, foram apreendidos ainda o veículo, dois celulares iPhone, R$ 119 em dinheiro vivo e 5 cartões de crédito. Os ocupantes do veículo, identificados como Levi Alves da Silva e João Neto Barbosa da Silva, foram presos e encaminhados à Delegacia da Polícia Federal, responsável pelos procedimentos legais e pela investigação. Central de Notícias Brasil, Jauber Pereira.
1: No próximo bloco, acusada de envenenar família com ovos de Páscoa vai a júri popular.
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4: A Assembleia Legislativa do Maranhão foi avaliada pelo Tribunal de Contas do Estado com a classificação diamante em transparência na gestão dos gastos públicos, numa escala que vai de inexistente, passando por inicial, básico, intermediário, elevado, prata e ouro. Diamante é a melhor avaliação que a Lema, através de seu portal de transparência, poderia receber. Isso só reforça a seriedade da Lema no seu compromisso de bem servir o Maranhão.
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2: Acusada de envenenar família com ovos de Páscoa vai a júri popular. Repórter Roberto Ramos.
3: Esteticista acusada de envenenar crianças vai a júri popular em Imperatriz. Um dos casos criminais de maior repercussão no Maranhão nos últimos anos terá um novo capítulo ainda neste mês. A mulher acusada de ter colocado veneno conhecido por chumbinho em um ovo de Páscoa que provocou a morte de duas crianças em Imperatriz será submetida a júri popular no próximo dia 22 de junho. Segundo o Ministério Público do Maranhão, Jordélia Pereira Barbosa responderá por duplo homicídio qualificado consumado e tentativa de homicídio contra Miriam Lira, mãe das vítimas. A acusação será conduzida pelo promotor de justiça, Tiago Quintanilha, titular da 8ª Promotoria de Justiça Criminal de Imperatriz. O crime ocorreu em abril de 2025 e chocou o país pela forma como foi executado. De acordo com as investigações, um ovo de Páscoa foi enviado à residência da família, acompanhado de uma mensagem de caráter afetivo, levando as vítimas a consumirem o chocolate sem suspeitar de qualquer adulteração. Após ingerirem o alimento, Miriam Líria e os filhos Luiz Fernando Rocha Silva, de 7 anos, e Evelyn Fernanda Rocha, de 13 anos, passaram mal e foram levados às pressas para o hospital. O menino morreu poucas horas depois da internação. Já a adolescente permaneceu internada por 5 dias, mas não resistiu às complicações causadas pela intoxicação e veio a óbito. Miriam também apresentou um quadro grave, chegou a ser entubada e permaneceu vários dias hospitalizada, conseguindo sobreviver após o tratamento intensivo. Segundo a investigação da Polícia Civil, o crime teria sido motivado por ciúmes e desejo de vingança. A acusada, que morava em Santa Inês e atuava na área de estética, suspeitava do relacionamento entre Miriam e seu ex-companheiro. Em depoimento, a acusada admitiu ter comprado e enviado ovo de Páscoa, mas negou ter colocado qualquer substância tóxica no produto. Apesar da negativa, laudos periciais identificaram a presença do veneno no chocolate consumido pelas vítimas. A prisão de Jordélia ocorreu em 17 de abril de 2025, poucos dias após o crime. E desde então, ela permanece presa em um presídio feminino em São Luís. E um dia antes do julgamento, será trazida para Imperatriz, comarca da culpa. Agora, mais de um ano após a tragédia que chocou Imperatriz e comoveu o país, caberá ao Conselho de Sentença decidir o futuro da acusada no julgamento, marcado para o próximo dia 22. Central de Notícias Brasil, Roberto Ramos.
2: O Ministério da Saúde suspendeu a vacinação contra a dengue apenas com imunizante do Butantan, voltado a agentes de saúde. Repórter Pedro Lacerda explica melhor.
4: O ministro da Saúde, Alexandre Padilha, explicou o motivo da suspensão.
5: Na área da saúde, a precaução é a melhor medida no sentido de você reforçar as suas ações de proteção. Em função disso, nós estamos tomando uma decisão hoje de descontinuar a atual estratégia de uso da vacina do Butantan, que nesse momento está distribuída para vacinar os profissionais da atenção primária em saúde de todo o país.
4: Dentre os 42 casos de reações severas registradas pelo sistema de vigilância pós-vacinação, 3 foram considerados graves, 2 deles evoluíram para óbito. As vítimas são uma mulher de 48 anos e um homem de 58 anos. Alexandre Padilha reforçou que, até o momento, não há dados suficientes para comprovar a relação direta entre a vacina e as mortes.
5: Não existe dados suficientes para estabelecer uma causalidade da vacina com a ocorrência desses 3 casos graves. Por mais que seja, para muitas pessoas, um número pequeno, é um sinal de alerta. E a gente reforça para as pessoas que tomaram a vacina de que elas estão protegidas. Os dados de eficácia mostram que protege contra os 4 tipos de dengue.
4: Apesar da baixa incidência, com 8 casos graves a cada 100 mil doses, o Ministério optou por uma ação de precaução. A recomendação foi aprovada por consenso pelo Comitê Nacional de Farmacovigilância. Os imunizantes já distribuídos não serão descartados. Eles vão permanecer armazenados nas câmaras frias dos estados e municípios. Quem foi imunizado nos últimos 21 dias deve ficar atento a sintomas como febre, dor abdominal, vômitos persistentes e sangramentos. Vale lembrar que a suspensão não afeta a outra vacina contra a doença oferecida pelo SUS para crianças e adolescentes de 10 a 14 anos. Da Rádio Nacional em Brasília, Pedro Lacerda. Política.
2: O Tribunal de Justiça do Maranhão define nesta terça a lista tríplice para o preenchimento da vaga de desembargador destinada à classe da advocacia. A escolha ocorre após decisão do ministro do Supremo Tribunal Federal, André Mendonça, que determinou a retomada imediata do processo de seleção. Os desembargadores vão escolher 3 nomes da lista sextupla encaminhada pela OAB para compor a lista. Após a votação, os nomes serão encaminhados ao governador do Maranhão, responsável pela escolha e nomeação do novo desembargador ou da nova desembargadora do tribunal. A seguir, Dia dos Namorados deve movimentar 118 milhões de reais em São Luís.
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2: Uma aposta registrada na cidade de Imperatriz acertou as 15 dezenas do concurso da Loto Fácil sorteado nesta segunda-feira e garantiu o prêmio de R$1.178.158. O jogo vencedor foi feito na Loteria Cidade e dividiu o prêmio principal com outros três apostadores do país. O resultado reforça aí uma maré de sorte dos maranhenses. Na última sexta, um bolão feito em São Luís também acertou as 15 dezenas da Loto Fácil e faturou mais de R$1.700.000. O próximo sorteio da Loto Fácil acontece nesta terça e tem prêmio estimado em R$2 milhões.
1: Serviços e utilidade pública.
2: Empresa alerta para ligação provisória nas festas juninas do Maranhão. Repórter Thaís Brozaca.
3: Com o aumento da montagem de arraiais, barracas e estruturas temporárias durante o período junino, a Equatorial Maranhão lançou orientações aos organizadores de eventos sobre solicitações da ligação provisória de energia elétrica para garantir mais segurança e regularidade no fornecimento de energia. O serviço é indicado para eventos que utilizam iluminação, caixas de som, painéis de LED, refrigeradores e outros equipamentos elétricos, evitando riscos de sobrecargas, curtos-circuitos, choques e acidentes. O gerente de relacionamento com o cliente da Equatorial Maranhão, Rainilton Andrade, explica como funciona o processo de cadastro e solicitação da ligação provisória.
4: Importante ter em mãos RG, CPF, autorização da prefeitura ou de um órgão responsável pelo evento, e a relação dos equipamentos e suas respectivas cargas. Esses cuidados evitam que aconteçam sobrecargas, curtos-circuitos e até mesmo incêndios. Jamais faça ligação clandestina. Além de colocar em risco as pessoas, é crime previsto no Código Penal Brasileiro. Procure utilizar produtos de procedência e que atendam aos requisitos das novas técnicas brasileiras. Evite utilizar o Benjamin ou Duplo T. Contrate o profissional habilitado e capacitado para fazer as suas instalações elétricas.
3: Central de Notícias Brasil, Thaís Brusaca.
2: O Dia dos Namorados deve movimentar cerca de R$118 milhões na economia de São Luís, segundo um levantamento da Fecomércio Maranhão. A pesquisa aponta que 71% dos consumidores pretendem comprar presentes, o que representa aproximadamente 564 mil pessoas e um acréscimo de 14% nas vendas em relação ao ano passado. Chocolates, calçados, perfumes e cestas de café da manhã estão entre os presentes mais procurados pelos consumidores. O levantamento também mostra que mais de 60% dos casais pretendem comemorar a data, beneficiando setores como restaurantes, hotéis, lazer e turismo.
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2: Sampaio Basquete conhece o próximo adversário da Liga Brasileira. Repórter Jalber Pereira.
5: O Maringá será o adversário do Sampaio Basquete das quartas de final da Liga de Basquete Feminino. A equipe tricolor garantiu o primeiro lugar na classificação geral após derrotar o SESI Araraquara na rodada anterior em São Luís. Com o resultado, o Sampaio chegou a 33 pontos conquistados em uma campanha de 16 vitórias e apenas uma derrota, chegando a um aproveitamento de 94,1%. Já o Maringá terminou a primeira fase na oitava colocação, com 21 pontos, mas não pode ser mais ultrapassado por Sport e Salvador. A equipe paranaense venceu 3 jogos e perdeu 15, com aproveitamento de apenas 16,7%. As quartas de final da LBF serão disputadas em melhor de 3 jogos. A primeira partida será no Paraná. enquanto o segundo confronto acontece em São Luís. E se for necessário, o terceiro jogo também será realizado na capital maranhense, devido à melhor campanha do time boliviano. A LBF aguarda o término da última rodada da fase classificatória, marcada para os próximos dias 10 e 11, para definir os demais confrontos. Em seguida, será divulgado também a tabela detalhada e o chaveamento até a decisão. Antes disso, o Sampaio Basquete ainda faz o seu último jogo da primeira fase contra o São José. A partida vai acontecer na próxima quinta-feira, às 19h30, no ginásio Costa Rodrigues, em São Luís. Central de Notícias Brasil. Com informações do esporte, Jalber Pereira.
2: 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Estarei de volta amanhã, neste mesmo horário, aqui na sua emissora. Obrigada a todos pela companhia e até amanhã.
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1: Pereira. É comigo mesmo aqui pelas ondas da sua emissora. A partir de agora, sejam todos muito bem-vindos em mais uma edição do seu Central Esporte. Nesta terça-feira, hoje dia 9 de junho do ano de 2026, e vamos aos principais destaques de hoje. Sampaio. Sampaio Basquete, o time tricolor conhece adversário das quartas de final da Liga de Basquete Feminino. Após a eliminação na Série D do Campeonato Brasileiro, o Papão do Norte deve iniciar preparativos para novas eleições. Bode Gregório treina para jogo diante do Maringá na próxima segunda-feira, fora de casa. O Cavalo de Aço anuncia desligamento de mais um jogador do elenco. Também vamos trazer informações sobre um atleta do Timon que sofreu racismo no interior do estado. E ainda, classificação dos pilotos da temporada após Grande Prêmio de Mônaco na Fórmula 1. Também vamos falar sobre Ederson, que é o substituto do lateral Wesley, cortado da seleção brasileira após exames médicos constatarem lesão muscular. Estas e outras notícias você vai acompanhar a partir de agora no seu Central Esporte, que já está no ar.
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1: É comigo mesmo aqui pelas ondas da sua emissora. Você já sabe, todos os dias de segunda a sexta-feira temos encontro marcado sempre neste mesmo horário aqui na sua emissora para falarmos de esporte, em especial futebol, que é a paixão nacional. Então, acontecer um evento esportivo na sua rua, no seu bairro, na sua cidade ou na sua região, você pode interagir conosco através das nossas plataformas para que seu evento esportivo também possa ser noticiado aqui no Central Esporte, que tem oferecimento de Mundo da Mídia. 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

0: 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Vamos começar o programa de hoje trazendo as informações do rubro, do time rubro-negro, aqui no seu Central Esporte. Após eliminação na Série D do Campeonato Brasileiro, Papão do Norte deve iniciar preparativos para novas eleições. Quem tem mais informações direto lá do CT Pereira dos Santos é ele.
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2: Alô, Jalber Pereira, um grande abraço aos amigos ligados no Central Esportes. Vamos aqui com as informações do Moto Clube de São Luís, que encerrou sua participação no Campeonato Brasileiro. Foi desclassificado pelo time do Parnaíba, o moto que não teve um bom desempenho nas últimas 5 rodadas do Campeonato Brasileiro. Foram terríveis para o time do moto, que fechou, portanto, a sua participação. Um empate, 4 derrotas no segundo turno. O Moto que disputou 15 pontos e somou apenas um ponto no empate contra o IAP em 2-2. Muito pouco para aquilo, o objetivo que o Moto pretendia. Bom, são águas passadas. Agora resta o time, o planejamento para a temporada de 2027, expectativa exatamente dos próximos meses, uma convocação de uma nova eleição para o Conselho Diretor, Conselho Deliberativo e também para o Conselho Fiscal. O mandato do ex-presidente, o que pediu renúncia, o Arthur Cabral, iria até o fim do ano de 2027. Ele saiu. O presidente do Conselho Deliberativo, Luiz Carlos Matos, acumulou as duas funções de presidente também, presidente do Conselho Deliberativo, e comandou a equipe nessa temporada, no restante da apresentação da equipe no Campeonato Brasileiro. Então, vai convocar uma nova eleição. É claro que estão aguardando as datas a serem anunciadas e também o local dessa eleição. E, evidentemente, que é a expectativa do torcedor em relação a quem deve se inscrever para concorrer a assumir a equipe do Motoclube de São Luís. Então, uma nova formatação no Conselho Diretor, que é o cargo do presidente do clube, no Conselho Deliberativo e também no Conselho Fiscal. Em relação às competições do ano que vem, o Campeonato Maranhense 2027, garantido, portanto, a participação do time rubro-negro na Série A e possivelmente vai ter também a Série D do Campeonato Brasileiro. Isso porque o campeão e vice do ano passado, IAP e MAC, respectivamente, vão direto para as competições nacionais. Já o terceiro colocado, no caso o Sampaio, deverá escolher entre disputar o Campeonato Brasileiro da Série D ou a Copa do Brasil. Mas é claro que o Sampaio deve ir à Série D pelo ranking da CBF. Dessa forma, deverá escolher a Copa do Brasil, deixando, inclusive, uma vaga disponível para a Série D. E o Moto, que ficou na quarta colocação, deverá herdar essa vaga num calendário parecido, como foi esse ano na competição nacional, que é o Campeonato Brasileiro da Série D. Então, o clube planejando para a temporada de 2027, também já projetando uma nova eleição. O Moto, que inclusive em relação aos atletas do seu elenco, já começa a dispensar alguns

0: jogadores, o clube começa a acertar as condições financeiras com alguns jogadores que já estão se despedindo da equipe do Moto Clube de São Luís. Informações do Moto para você ligado no Central Esportes.
1: Muito obrigado ao grande Roberto Ramos aqui participando conosco. Agora vamos ficar na torcida para que o próximo mandatário do time rubro-negro, que vai ser eleito aí nas próximas eleições, possa ir até o final do mandato. Porque aí se elege, faz toda a campanha e depois acaba deixando o barco andar à deriva, vai ficar difícil. Tem que realmente assumir aquele que for eleito. Mas agora vamos trazer informações do Sampaio Basquete aqui dentro do seu Central Esporte. Daqui a pouco, informações do Sampaio Basquete. Informações do Sampaio Basquete, vamos acompanhar.
2: Em meio a debates cada vez mais intensos sobre preconceito no esporte, impulsionados principalmente pelos ataques sofridos por Vinícius Júnior na Espanha, um novo episódio revoltante ganhou repercussão nacional no último sábado, desta vez na Série B do Campeonato Maranhense. O volante camaronês Prosper Kofi, do Timon, foi alvo de comentários racistas e xenofóbicos durante a partida entre Cordino e Timon, válida pela segunda rodada da primeira fase da Série B do Campeonato Maranhense. O duelo terminou com vitória do Timon por 1-0 no estádio Leandrão, em Barra do Corda. Os comentários teriam acontecido aos 13 minutos do primeiro tempo, durante uma transmissão feita pela TV do clube, quando profissionais de comunicação teriam proferido palavras classificadas como preconceituosas e xenofóbicas contra o jogador. A declaração provocou revolta imediata nas redes sociais e rapidamente ganhou repercussão entre torcedores, atletas e até páginas esportivas de todo o país. Kofi defendeu Princesa dos Solimões do Amazonas durante 4 temporadas. Pelo clube, disputou 70 partidas entre 2019 e 2024. O caso também gerou reação do Princesa dos Solimões. O diretor do clube, responsável por levar o volante ao Amazonas em 2019, Rafael Madi, lamentou profundamente os ataques sofridos pelo atleta e saiu em defesa do jogador. Central de Notícias Brasil, Tereza Cristina.
1: Obrigado, repórter Tereza Cristina, aqui participando conosco. Então tivemos esse caso que foi registrado no último sábado lá na cidade de Barra do Corda e lamentamos que ainda tem gente que ainda consegue proferir palavras ofensivas contra o atleta, principalmente pela sua cor da pele. Mas agora sim, vamos trazer informações do Sampaio Basquete aqui dentro do seu Central Esporte. Time tricolor que conhece adversário da quarta de final da LBF. Vamos acompanhar. O Maringá será o adversário do Sampaio Basquete das quartas de final da Liga de Basquete Feminino. A equipe tricolor garantiu o primeiro lugar na classificação geral após derrotar o SESI Araraquara na rodada anterior em São Luís. Com resultado, o Sampaio chegou a 33 pontos conquistados em uma campanha de 16 vitórias e apenas uma derrota, chegando a um aproveitamento de 94,1%. Já o Maringá terminou a primeira fase na oitava colocação, com 21 pontos, mas não pode ser mais ultrapassado por Sport e Salvador. A equipe paranaense venceu 3 jogos e perdeu 15, com aproveitamento de apenas 16,7%. As quartas de final da LBF serão disputadas em melhor de 3 jogos. A primeira partida será no Paraná, enquanto o segundo confronto acontece em São Luís. E se for necessário, o terceiro jogo também será realizado na capital maranhense, devido à melhor campanha do time boliviano. A LBF aguarda o término da última rodada da fase classificatória, marcada para os próximos dias 10 e 11, para definir os demais confrontos. Em seguida, será divulgado também a tabela detalhada e o chaveamento até a decisão. Antes disso, o Sampaio Basquete ainda faz o seu último jogo da primeira fase contra o São José. A partida vai acontecer na próxima quinta-feira, às 19h30, no ginásio Costa Rodrigues, em São Luís. Central de Notícias Brasil, com informações do esporte, Jalber Pereira.
3: Então, o Sampaio conseguindo a sua primeira colocação, mesmo ainda não tendo completado a primeira fase, já sabe quem vai jogar, com quem vai jogar nas quartas de final, e fica a nossa torcida para que desta vez o tetracampeonato seja alcançado pela equipe maranhense. Vamos ao breve intervalo, na volta tem mais Central Esporte para você pelas ondas da sua emissora. Estante só.
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8: É comigo mesmo aqui pelas ondas da sua emissora, o programa Central Esporte, que tem oferecimento de Alag. 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Agora vamos trazer as informações do quadricolor maranhense aqui dentro do seu Central Esporte. Maranhão. Com foco total no jogo diante do Maringá pela 10ª rodada da Série C do Campeonato Brasileiro, o quadricolor maranhense iniciou a semana com trabalhos intensos no Parque Valério Monteiro. Nessa segunda-feira, a equipe realizou pela manhã um trabalho de fortalecimento muscular na academia do clube e na parte da tarde, o treinador Gerson Testoni comandou o primeiro treino técnico-tático da semana. Nessa terça-feira, os atletas vão realizar apenas uma avaliação física e um trabalho com bola. O Maranhão joga somente na próxima segunda-feira, fora de casa, quando o time vai tentar reencontrar o caminho das vitórias na terceira divisão do futebol nacional. O quadricolor vai buscar sua segunda vitória fora de casa e a quarta na competição nacional. As 3 vitórias já alcançadas, apenas o jogo contra o Floresta, que a equipe obteve a sua vitória, seu resultado positivo, jogando fora de São Luís. Na Série C, o MAC tem 12 pontos conquistados e ocupa a 12ª posição na tabela de classificação. E claro, uma vitória diante dos paradaenses pode deixar o time maquiano no G8. Para esse compromisso, a equipe já vai poder contar com todos os atletas. O volante Rosivan, o atacante Luiz Gustavo, que não jogaram o último jogo porque cumpriam suspensão, mas agora já estão à inteira disposição e podem recuperar suas posições na equipe titular. Portanto, as últimas lá do time maquiano aqui para o público ouvinte que acompanha ao Central Esporte. Mas agora vamos falar de outro esporte aqui no seu programa informativo mais completo do Rádio Maranhense.
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8: Classificação dos pilotos da temporada após o Grande Prêmio de Mônaco na Fórmula 1. Quem tem mais informações é ele. 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
0: Alô, galera, que é amante da velocidade, apaixonado pela Fórmula 1, que nos acompanham nas ondas do rádio. O Mundial de Pilotos, após a sexta etapa no circuito de Mônaco, realizado neste último domingo, a liderança continua isolada do piloto italiano Kimi Antonelli, que corre com a Mercedes. Ele tem 156 pontos. A segunda colocação era do piloto George Russell com 88 pontos, agora mudou para o piloto Lewis Hamilton com 90 pontos. É a segunda colocação. A terceira colocação vem do George Russell, que ele corre com a Mercedes, tem 88 pontos. Quarto colocado é Charles Leclerc, corre com a Ferrari, de 75 pontos. A quinta colocação, Oscar Piastri, com a McLaren, 60 pontos. A sexta colocação, Lando Norris, corre também pela McLaren, com 58 pontos. A sétima colocação, Max Verstappen, corre pela RBR Ford, 43 pontos. E fechando o top dos oito, Isaac Hadjar, com 29 pontos. O piloto brasileiro Gabriel Bortoleto, mesmo enfrentando muita dificuldade no carro, muita dificuldade também da equipe Audi, ele se encontra na 17ª posição, com 2 pontos. Na última corrida, no GP de Mônaco, ele chegou na 11ª colocação. O próximo grande prêmio será nesse próximo domingo, no GP da Catalunha, em Barcelona, Catalunha-Barcelona, no próximo domingo, dia 14 de junho, por volta das 10 horas da manhã, horário de Brasília. Então, o Mundial de Pilotos, liderado pelo italiano Kimi Antonelli, com 156 pontos, após a sexta rodada da competição da temporada de 2026. Notícia da Fórmula 1 nas ondas do rádio.
3: Muito obrigado ao grande o Capriotti participando com a gente, o Armando Capriotti trazendo as informações aí da Fórmula 1, o italiano Kimi Antonelli, que segue na liderança da competição. Mas agora, vamos continuar falando do futebol maranhense, as equipes que continuam na Série D do Campeonato Brasileiro. E vamos até a região sul do estado, trazemos as informações do Cavalo de Aço aqui dentro do seu Central Esporte. A diretoria do Cavalo de Aço informou que o zagueiro Caio Senna teria pedido a sua rescisão contratual. Em nota, o clube agradeceu os serviços prestados pelo jogador e desejou sucesso na sequência da sua trajetória. Ele foi o segundo jogador a pedir desligamento do clube colorado nas últimas semanas. Antes, o atacante Bigobel também já havia pedido a sua saída do Cavalo de Aço. Bigobel, nos últimos dias, foi anunciado como reforço do Manaus. O Cavalo de Aço treina nesta terça-feira na Arena Botafogo. A equipe colorada realiza a preparação para o primeiro jogo do mata-mata da Série D do Campeonato Brasileiro. O jogo será entre os dias 14 ou 15 deste mês contra o Maracanã, em horário ainda a ser confirmado e também a data exata pela Confederação Brasileira de Futebol. O Cavalo de Aço terminou a primeira fase da Série D com 15 pontos ganhos em 10 jogos disputados, sendo 4 vitórias, 3 empates e 3 derrotas. O time colorado marcou 15 gols, sofreu 10 e ficou com um saldo positivo de 5 gols. O Cavalo de Aço que vai receber o valor de R$100 mil pela classificação para a segunda fase da Série D. Os valores, o time pela participação na equipe e pela participação na competição, 96 clubes que participaram, que iniciaram a Série D, cada um recebeu R$500 mil. Quem passou para a segunda fase, agora 64 clubes, terão direito a R$100 mil. Aqui do Maranhão, tanto o Imperatriz como também a equipe do Sampaio Correia. Se passarem para a terceira fase, os 32 clubes classificados vão receber uma quantia de R$180 mil. Se chegarem à quarta fase, aí os 16 clubes vão receber também mais R$180 mil. E se chegarem à quinta fase, esse valor será mantido, de R$180 mil, aí quando 8 clubes vão fazer aí as quartas de final. Nas semifinais, 4 clubes também vão receber R$180 mil cada um. E se chegar chegar, portanto, a decisão, cada um dos finalistas vão receber
8: 300 mil reais o valor do repasse que será feito pela Confederação Brasileira de Futebol aos clubes participantes. Mas agora vamos falar de seleção brasileira. Olha, Ederson será o substituto do lateral Wesley, cortado da seleção, após exames médicos constatarem lesão muscular. Quem tem mais informações é o repórter André Luiz Mendes.
10: A seleção brasileira teve a sua primeira baixa no último amistoso, antes da estreia da Copa do Mundo contra Marrocos, o corte do lateral direito, o Wesley, por contusão. Ancelotti tinha duas opções para a posição, Vitinho do Botafogo e Paulo Henrique do Vasco da Gama, mas o treinador Ancelotti preferiu convocar Ederson. Ele que é volante, joga no Atalanta, mas nessa janela está negociando uma provável mudança de clube, indo para o futebol inglês, para o Manchester United. A justificativa é que Danilo, que é jogador do Flamengo, jogou muito tempo de lateral direito, faz função de zagueiro, pode atuar ali, e também o zagueiro Ibanhas. Então seria uma novidade jogar pela lateral direita, são jogadores de marcação. Por isso o treinador justificou a não convocação de um especialista para a posição na lateral direita. Seleção brasileira continua se preparando, Neymar focado, não tem visita, não tem nada, ele está de manhã, de tarde, de noite trabalhando para que possa estar o mais rápido possível, a ponto de tentar pelo menos diante do Haiti, o segundo jogo do Brasil na Copa, a defender a seleção brasileira. Segundo o departamento médico da seleção, comandado pelo Dr. Rodrigo Lasmar, o tempo será o grande fator que vai decidir quando e se Neymar poderá jogar pela seleção brasileira nesta Copa do Mundo. Da equipe de esportes da Rádio Nacional, André Luiz Mendes.
8: Muito obrigado, repórter André Luiz Mendes, também participando conosco. E agora vem a pergunta: trocar de treinador adianta no andamento da equipe? Enfim, a Série B do Campeonato Brasileiro mostrou que nem sempre isso gera efeito. Mas quem tem mais informações é a repórter Daniela Esperon.
11: Mudar muitas vezes de técnico dentro de uma mesma competição de pontos corridos normalmente é um dos itens que está na lista de uma equipe que termina a competição lutando contra o rebaixamento. E o América Mineiro está experimentando isso na Série B deste ano. Em 12 jogos, o Coelho já está no seu terceiro treinador e o time ocupa a lanterna do torneio com apenas 3 pontos em 36 disputados e é o único que ainda não venceu. Nesta segunda-feira, Humberto Loser fez a sua estreia no time mineiro e começou com derrota. O Coelho perdeu para o Atlético Goianiense por 2-1. Loser assumiu depois de Roger Silva e Alberto Valentim terem sido demitidos. Para o jornalista Cadu Macri, a mudança de perfil de técnicos e de metodologias num curto intervalo de tempo dificilmente vai permitir que os jogadores consigam assimilar as novas ideias.
12: É, Daniele, é uma situação muito complicada, ainda mais no futebol brasileiro, onde o calendário é muito cheio, os treinadores têm pouco tempo para trabalhar a parte tática, se os times optarem por, a cada um mês e meio, dois meses, trocar de técnico. Pegando como exemplo, um treinador que gosta de atuar no 3-5-2. Ele monta o time, monta o elenco, busca contratações para esse estilo de jogo, dois meses depois ele sai. E entra um outro treinador que não gosta desse sistema e prefere o 4-3-3. Atletas que teriam um tipo de jogo com um treinador e com um esquema passam a já ser comandados por um outro técnico que não faz a mesma parte tática do treinador anterior.
8: Muito obrigado, repórter Daniela Esperon, participando conosco. Tá aí, fica então por você que nos acompanha essa pergunta. Será que realmente vale a pena trocar de treinador? Seria melhor trocar algumas peças? E chegamos ao final de mais um Central Esporte, com convite para que possamos nos encontrar amanhã neste mesmo horário aqui na sua emissora. Até lá.
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1: Olá, gente amiga, muito boa tarde para você, ligado aqui no 87,9 e no mais longe para ficar bem pertinho de vocês. Olá, gente, 14 horas e 8 minutos, estou chegando já aqui com vocês, aqui no Clube do Brega, programa Hora da Sofrência. Olha, gente, até às 16 eu te faço companhia aqui no 87,9, programa Clube do Brega.

Tarde maravilhosa, tarde maravilhosa de terça-feira, hoje 9. Hoje é 9 de junho de 2026. É o mês das festas juninas. Estou aqui de novo com você, de volta. Programa legal, programa clube.

87,9, indo mais longe para ficar bem pertinho de vocês. Estamos aqui de volta, né? Estou aqui de novo com vocês, precisamente 14h10. Agora vamos aqui iniciar o nosso programa. É, já estamos aqui com uma oração do dia. É, a gente sempre inicia o nosso programa com a oração do dia, até porque tudo que existe neste mundo tem que a gente tem que colocar Deus na frente para resolver os nossos problemas, né? Isso mesmo, a gente é filho de Deus e a gente tem que procurar, né, por Deus, fazer com que Deus possa nos abençoar sempre. Amado Pai Celestial, quando acordo, agradeço com alegria por me dar mais um novo dia. Cada dia é um presente, lembrando do seu amor e de sua graça. Pai Celestial, precisamos desesperadamente da sua luz para iluminar nossas vidas e proteger nosso corpo e incorporar seu amor, certo? Incorporar seu amor misericordioso. Senhor, por favor, limpa nós todos do pecado e evite que todos nós caímos na armadilha do engano, do ciúme, da inveja, certo? A força do inimigo. Que seu sangue cubra a todos nós, a todas as nossas famílias, em nome de Jesus. Estamos aqui te agradecendo por mais um dia, por mais uma tarde. Quem saiu de casa, quem fez a sua oração, quem pegou a estrada, fez a sua oração. Sempre a gente tem que fazer. Agradecer a Deus pelo dia, pela noite, pelo sol, pela chuva, por tudo de bom que Deus tem feito em nossas vidas. Estamos no ar com mais um programa e a gente agradece o carinho de cada um de vocês.

Estou de volta aqui na melhor, do Brasil, 87,9, indo mais longe para ficar bem pertinho de vocês, tá bom? Olha, quem quiser interagir com a gente, o nosso WhatsApp é 86062498, para mandar mensagem de voz, a mensagem de texto, pedir seu sucesso, oferecer, tá bom? Estamos aqui para lhe atender com o maior carinho, tá bom? Quem quiser ligar, o nosso DDD 98 985 44 73 52, 84 94 85 24, são os nossos telefones para você interagir com a gente, tá bom? Muito boa tarde para vocês. Eu fico aqui até as 16 horas e vocês na minha companhia. Eu agradeço muito, certo? De cada vocês, vou ficar na companhia de cada um de vocês até as 16, tá bom? 14h13 está no ar o Clube do Brega, programa A Hora da Sofrência.

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0: Valeu, estou de volta aqui, depois do bloco comercial já estamos aqui, de volta com vocês, tá bom? Olha, 14 horas e 20 minutinhos aqui na 87,9, obrigado pelo carinho da audiência. Vamos lá, vamos seguindo com o nosso programa aqui, com o nosso primeiro bloco musical, você que está aí do outro lado ouvindo a 87,9. Vou mandar aqui um alô para a nossa... É, para minha vozinha Diquinha, aqui na Banca das Verduras, né? Dona Maria Raimunda está com a gente. Obrigado pelo carinho de audiência. Mandar um alô também para o nosso amigo aí, Fabrício, depósito de bebida. Mandar um alô aí para o nosso amigo Fabrício Bebida, né? Fabrício Distribuidora e Distribuidora Rios. Bom, alô também vai para o nosso amigo, tá? O nosso alô vai também para o nosso amigo Nena, aí do Rio Distribuidora, nosso amigo Tais, seu amigo Fabrício, tá bom? Olha, 14h21 aqui no Clube do Brega, vamos atender aqui o telefone, fala aí quem tá no telefone.
1: Alô, José Vira da Rua Gine Ribeiro.
0: Certo, diga.
1: Eu quero aí uma música aí de da boiada aí do Tingaré.
0: Certo.
1: Bom, meu boi, nós estamos no mês de junho, tem que trazer a boiada pra frente aí pra levar a rapaziada do nosso município, dos estados vizinhos. Eu quero aqui o boi do Pindaré, como é que dá o nome daquela turma de lá?
0: Boi do Pindaré.
1: Boi do Pindaré. E se pra gente não tiver muito cheio, bota aquele também de Mira Rodrigues, do Pindova, né? Boiada boa pra esquentar o sangue da turma aí, que tá chegando as quadrilhas, bom, meu boi. E todo mundo está animado na canjica, na pomônia, milho assado, bem cozido. E boa tarde para você e até a próxima.
0: Certo, valeu. Está aí o Zé Vieira participando aí. Está pedindo. Está pedindo aí o boi do Pindaré. Vamos ver se tem aqui, né?

Olha, o DJ não faz isso, o DJ tá botando reggae, né? O nosso amigo Zé Vieira pediu o boi do Pindaré, né? Aí o DJ colocou o título da música, Pindaré. Apareceu, foi um reggae. Já a gente traz aí, Zé Vieira, pra você.

0: Valeu, estamos aí nas festas juninas. É o mês de junho, né? Nordeste inteiro aí com as festas juninas. Alô, Zé Vieira, tá aí, música de boiada pro Zé Vieira, tá bom? Olha, 14h38, eu venho aqui no nosso apoio, eu volto.
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Valeu, galera! Você que está ligado com a gente, obrigado pelo carinho. Você aí do outro lado, aí você ligado no celular, aí você no radinho de pilha, no som do seu carro, obrigado pela carona. Você na zona rural, você aqui no centro da cidade, em todos os bairros aqui de Nova Olinda, você no Brasil e no mundo acompanhando aqui pela rede mundial de computadores www.radio87.com, indo mais longe para ficar

bem perto de vocês. www.radioeixoar87.com indo mais longe para ficar perto de vocês, tá? Você acompanha a gente pelo Radiosnet e também pelo nosso app, o nosso aplicativo. Você pode curtir em qualquer parte do Brasil e do mundo pela internet, tá bom? Olha, gente, 14 horas 41 minutos nessa tarde maravilhosa, tarde de terça-feira, né? Tarde de terça-feira para você que está curtindo a gente. Obrigado, brigadão. Você aí na zona rural, né? Você que é funcionário público, você que está também aí no seu comércio, na sua loja, tá bom? Obrigado pelo carinho de audiência. Vamos trazer mais um sucesso? Quem vem cantando, o DJ Roberto Vilar. Esse é o tradicional, Roberto Vilar, de Belém do Pará.

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15 horas agora aqui na 87,9, aqui em Nova Olinda, para você que está curtindo aqui o Clube do Brega. Obrigado, programa da Sofrência. Olha, até às 16 eu te faço companhia aqui, olha, 15 horas. Muito legal para você que está curtindo a gente aí, olha, muito boa tarde para você que está ligado aqui na 87,9.

Valeu, valeu, valeu, muito obrigado aí pelo carinho da audiência, tá? E você curtiu, só pra recordar, a música Eu Duvido, aqui com Zezo, Zezo de Barimbá. Olha, eu volto daqui a pouquinho eu volto pra trazer mais sucesso pra vocês aqui no nosso programa, tá bom?

0: É, daqui a pouquinho, sucesso aqui, Júlio Nascimento no programa. Vamos lá, vamos ao nosso apoio cultural. Vamos aí, na volta tem muito mais para você. Na volta tem um minuto das notícias.
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Olha, 15 horas e 11 minutos aqui da 87,9. Vamos aqui para o nosso Minuto da Notícia desta terça-feira 9 de junho, mês das festas juninas.

Vamos lá nos primeiros noticiários de hoje. Uma criança de 10 anos morreu durante uma travessia no ferryboat entre Cujupe e São Luís. Segundo a EMAP, a ambulância a bordo e o corpo de bombeiro participaram do atendimento, certo? Essa notícia aqui é do portal G1, isso mesmo. Criança, ela que só tinha 10 anos, acabou morrendo na passagem, na passagem do ferryboat entre o Cujupe e São Luís. Segundo a EMAP, ambulância a bordo e o corpo de bombeiro participaram do atendimento. Criança de 10 anos, né? Triste, né? Muito triste. Um homem foi morto a tiro dentro de um bar na cidade de Morros. Segundo testemunhos, suspeito estava no estabelecimento sem consumir nada. Se aproximaram da vítima e atiraram. Tá aí, o cara tava em um bar, ele tava sem consumir nada, tava só prestando atenção ali, quem tava jogando sinuca, quem estava bebendo, tava só lá encostado, mas não tinha consumido ainda nada. Chegou suspeito, né? Chegaram e se aproximaram e atiraram na vítima, tá certo? E o homem acabou sendo morto dentro desse bar. E aconteceu lá na cidade de Morros. Segundo testemunha, o suspeito estava no estabelecimento do bar sem consumir nada, não estava bebendo. E aí se aproximaram aí, os homens se aproximaram dele e começaram a fazer os disparos. O corpo do jovem que desapareceu. Está aqui. Corpo de jovem que desapareceu ao tentar atravessar o Rio Paranaíba, a nado, foi encontrado. É, graças a Deus, né? Que agora só assim vão sepultar. Vitor Emanuel, de 17 anos, desapareceu no domingo, dia 7. O corpo foi encontrado no início da noite desta segunda-feira, dia 8, no Rio Paranaíba, município de Panarama, aqui no estado do Maranhão. Essa notícia é do portal G1 Maranhão. Justiça determina a recuperação de uma área onde o hospital seria construído em São Luís. A decisão atende o pedido do Ministério Público do Maranhão em ação civil pública. Esta notícia é do portal G1 Maranhão. Motorista enfrenta lentidão na BR-135 durante o monitoramento na ponte do Estreito dos Mosquitos. É, isso mesmo. Os trabalhos seguem até a próxima terça-feira, dia 15, né? Isso mesmo, às 8 às 18, com bloqueio parciais na via. Operação da polícia prende 5 pessoas por tentativa de latrocínio e receptação e golpe contra idosos em Timon. Tá aí, são latrocínio, receptação, né, compra de roubo, golpe, né, golpe em idosos, tudo isso, né? Foram 5 pessoas presas na cidade de Timon. Na ação da Polícia Civil, cumpriu mandados nesta segunda-feira, dia 8, né? Foi segunda-feira, dia 8, foi ontem. Entre os presos está uma mulher suspeita de desviar R$100 mil da conta de uma idosa que ela estava em tratamento de câncer. Rapaz, que maldiçoada, meu Deus do céu. Isso mesmo, vamos aqui. Um homem é preso após furtar roupas e acessórios de lojas na cidade de Caxias. Ah, tá aqui, ó. Um homem
é preso após furtar roupas e acessórios de loja da cidade de Caxias. Parte dos produtos levados foi recuperado durante a busca feita pela Guarda Municipal na região central da cidade. Aconteceu esse episódio na cidade de Caxias, onde o homem roubou aí muitas roupas, né, e acessórios de uma loja muito famosa da cidade de Caxias, no Maranhão. Dia dos Namorados. Dia dos Namorados deve movimentar o comércio de São Luís. 71% pretende comprar presentes. Quem fala, né, quem informa 71% é a pesquisa. Segundo a FEComércio, a pesquisa foi feita pela FEComércio Maranhão. O aumento do público vai impulsionar as vendas no feriado do Dia dos Namorados, mas é ter cautela, né? No valor médio do presente vai cair bastante. Aí, pelo menos, 198, né? Vai 71% vai cair, né? Para as pessoas ter acesso aí, comprar os presentes aí para namorado, namorada, certo? Chocolates e calçado lidera as intenções de compra. Tá aí. Muita gente vai comprar aquela caixinha de bombom, de chocolate, né, calçados, tudo isso, né? Roupas. Chocolate e calçados. E roupas lideram aí. 71% pretendem comprar presentes para o Dia do Namorado aí, segundo a FEComércio, que fez aí esta pesquisa. Tá aí quem já comprou, né? Quem foi que já comprou o seu presente? Olha, o Senai Maranhão oferece 125 vagas, né? Vagas gratuitas, sem concurso técnico em Bacabal. Veja como se inscrever. As oportunidades são para as modalidades presencial e semipresencial. As inscrições vão até 3 de julho. Quem quiser, está aí o Senai oferecendo vagas de curso técnico. Polícia Civil leva jumento à delegacia. Rapaz, um negócio complicado. Olha, Polícia Civil leva um jumento à delegacia após a prisão de carroceiro por crime ambiental. Ah, meu Deus do céu. Se essa moda pega, viu? Carroceiro é suspeito de ameaçar um homem com uma faca após descartar lixo em um local proibido. Para evitar o abandono, o policial levou o jumento à delegacia. Tá certo. Daí foi o dono da carroça, com carroça e jumento e tudo. Foram até a delegacia. O homem pegou o lixo, colocou na carroça, foi jogar no local que era proibido, acabou sendo levado pela polícia à delegacia. Correto, né? Correto. Não se pode sair jogando lixo por aí, tá certo? A gente tem que fazer. Tem um ditado popular que diz: cidade limpa, povo é educado. Quando você vê uma cidade bem limpinha, é porque também o povo é bastante educado. Agora, quando você vê uma cidade suja, toda cebosa, porque o povo não é educado, certo? Cidade limpa, povo educado. Olha, a Loto Fácil, a aposta de Imperatriz, acerta 15 dezenas e ganha 1,1 milhão. Rapaz, esse aí tá... Esse tá com a vida ganha, viu? Aí a aposta de Imperatriz acerta 15 dezenas e ganha 1,1 milhão. A aposta simples dividiu o prêmio com outros três apostadores. O próximo concurso da Loto Fácil acontece nesta terça-feira, dia 9. É hoje, certo? O prêmio estima 2 milhões.

A polícia investiga o desaparecimento de um empresário, né? Está aqui, a polícia investiga desaparecimento de um empresário em Imperatriz. As imagens de câmera de segurança mostram Laércio e a mulher entrando em uma casa na madrugada de sexta-feira, dia 5. O carro dele foi encontrado no local no dia seguinte. Ah, meu Deus, coisa, né? Tomara que esteja com vida, mas é meio complicado. Achou só o carro e ele não achou ele. Uma jovem é morta a tiro durante a vaquejada em Dom Pedro, na cidade de Dom Pedro, no Maranhão. Rapaz. Segundo a Polícia Civil, Luciana Nascimento Quirino foi baleada e morreu ainda no local. O caso está sendo investigado pela polícia.

Olha aí o DENIT. DENIT inicia monitoramento na ponte do Estreito dos Mosquitos nesta segunda-feira, dia 8. Foi ontem. O procedimento segue até o dia 15 de julho, das 8 às 18. Durante o período, pode ocorrer bloqueios parciais com siga e pare. Isso aí. Vai ter uma placa lá, entre as 8 às 18, né? Entre as 8 da manhã às 18, já da noite, já na chegada da tarde, 18 horas, 6 horas. Aí vai ter uma placa lá, pare, outra placa, segue, né? Segue e pare. O pessoal lá vai fazendo monitoramento da ponte, porque estão suspeitando que essa ponte do Estreito dos Mosquitos está com problema, tá certo?

0: Olá, vamos aqui, olha, 15 horas e 24 minutos, seguindo aqui, né, com o Minuto das Notícias. Olha, a Prefeitura Municipal de Nova Olinda do Maranhão está aqui, recebeu um estoque de medicamentos para o Hospital Municipal, reforçando o compromisso com a saúde e o bem-estar da população. Essa reposição é de grande valor para garantir o atendimento mais eficiente dos pacientes, oferecendo aos pacientes os cuidados e a assistência que eles merecem. Tá aí, medicamentos chegaram aí no hospital, né, está dizendo aqui a matéria. E o prefeito diz, o prefeito falou que o seguinte: seguimos trabalhando com a responsabilidade e dedicação para fortalecer cada vez mais os serviços de saúde do nosso município. Falou aí o prefeito Ari Menezes, prefeito de Nova Olinda do Maranhão. Tempo de novas conquistas. Está aqui a matéria, certo? É da Jennifer, o nome da publicação aqui, né? Medicamentos, né? Chegou aqui medicamento no hospital, tá certo? Reforçando aí o compromisso com a saúde e o bem-estar da população. Prefeitura de Nova Olinda, tá aí, medicamentos chegando no hospital para melhorar também no atendimento para as pessoas aí, para a população. O Minuto das Notícias, ainda, né? Ainda hoje parece que vai ser o sepultamento, né? Agora à tarde, já é 15 horas e 26 minutos, né? Já é esse horário, né? E a senhora que morreu, né? A professora que faleceu aí, ela faleceu de parto, né? A Nafaele de Araújo Silva, né? Ela que faleceu de parto aí, de uma criança, né? Teve, não foi possível ela sobreviver, somente a criança que ficou viva sobreviveu, e ela não conseguiu sobreviver. E eu sei que é um momento difícil para toda a família. É aqui na Rua da Baixada, o corpo dela está sendo velado na residência do saudoso Milton, né? O saudoso Milton, para quem conhecia o Milton, ela também era filha dele. E uma pessoa muito querida da cidade, né? Professora, né? Mãe de família. E agora é o momento mais difícil, porque logo mais, a partir das 4 horas, com certeza, vai ser o sepultamento aí da Nafaele de Araújo Silva. Seu falecimento, muita gente, muitos amigos, desde ontem, muitos amigos passaram por lá, aonde está acontecendo o velório, aonde está sendo velado aí a professora Nafaele de Araújo Silva, ali na Rua da Baixada. Daqui a pouquinho vai acontecer o sepultamento. Olha, 15 horas e 28 minutos, vamos ao segundo bloco musical do nosso programa.
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3: Valeu, gestor, de volta.

Vamos lá, estamos de volta aqui, olha, atenção, nosso amigo Tony Nascimento, né, que está pedindo aí que o pessoal que trabalha com iluminação pública, né, o pessoal que trabalha com a iluminação pública, aqui na rua Louro Papagaio, né, próxima à residência dele, está faltando uma luz no poste, está muito escuro, ele está pedindo que o pessoal que faz aí a reposição dessas lâmpadas, ele disse que próximo à casa dele está bastante escuro, né? Está pedindo o pessoal da iluminação pública para colocar a lâmpada, né? Está muito escuro. É o Tony Nascimento aqui na rua Louro Papagaio. Aqui é só entrar em contato com ele para saber como é que está a questão da luz, né? Para repor essa luz que não tem lá, né? Na rua dele. Ele disse que próximo da casa dele está muito escuro. Ele está pedindo, tá bom? Olha, 15h39.

Tá aí, saudosa Marília Mendonça, aqui no nosso programa da Sofrência, né? E esse programa é uma homenagem à nossa rainha da Sofrência, né?

Aí, olha, gente, 15 horas e 45. Vamos seguindo aqui no programa da Sofrência, Clube do Brega. É, meu irmão. Sofrência com vocês. Vamos aqui, né? Matar a saudade. Ninguém é de ferro. Isso mesmo.

É isso aí, olha, já é 15h58, tá na reta final do programa. Nós já vamos ficando por aqui. Amanhã a gente volta. Aí você fica aí com o programa do Robson Júnior. Tchau, tchau. Tchau, tchau. Fica com Deus, que eu vou com ele. E amanhã tem novo programa. Amanhã tem de novo programa, né? Tchau, tchau.

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Alô, ouvinte, boa tarde. É, já está entrando no ar aqui na Rádio Xuá, mais um grande programa de audiência, programa Ritmo Quente. E através dessa programação você vai ouvir a partir de agora música de todos os tempos e de todos os ritmos. E quem vai ficar aqui na sua companhia até as 5 horas da tarde é essa figura de sempre, Robson Júnior. E para você participar da nossa programação, é só você pedir seu sucesso preferido através do telefonema e do WhatsApp. Telefone para seu pedido musical é 9898-494-8524. E o número do WhatsApp é 9898-6062-498. Hoje é terça-feira, 9 de junho de 2026. E a gente já começa o programa de hoje aí com música brega de lançamento aí do cantor de Balsas do Maranhão. É o cantor Américo Lopes.

Beleza, agora sim, na cidade de Nova Olinda, são 16 horas e mais 10 minutos. 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Agora vamos aí, mais música, vamos tocar sucesso de lançamento aí de Lourenço Pinheiro.

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Beleza, agora sim, na cidade de Nova Olinda são 16 horas mais 22 minutos. 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Direção-geral Cícero Ferraz. 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Vamos agora tocar sucesso Chama Meu Boi. Exatamente, Chama Meu Boi. Pode avisar. Esse sucesso aí é do Caprichoso, do Boi Caprichoso. É, de Parintins, rapaz. Aí da região do Amazonas, quem tá pedindo esse sucesso é Zé Vieira. Zé Vieira reside aqui em Nova Olinda, aí na rua Higino Ribeiro. E ele oferece aí para o pessoal de Santa Catarina, Rio Grande do Sul, Paraopebas, Marabá, Paragominas e também para os amigos e amigas daqui de Nova Olinda e de toda a região. Então vamos aí com mais sucesso.

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1: Isso é...

O que? Estou de volta? Agora sim, na cidade de Nova Olinda, são 16h44. 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Manda um alô especial para os ouvintes localizados no povoado de Monte Alegre, também vai um alô para os ouvintes residentes no povoado de Santa Cruz. E aqui na cidade de Nova Olinda vai um alô especial para o senhor João do Edgar e Família, residente aí na Rua do Comércio, esquina aí com a Rua dos Americanos. Também vai um alô especial para a ouvinte Maura e Família, residente aí na Rua das Neves, no bairro Salles. E também manda um alô especial para seu Domingo Leão e Família, residente aí na Rua Salles, no bairro Salles. 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Agradeço aí pela preferência, o senhor é de Assis e Família. 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Vamos agora com sucesso de lançamento, música nova aí de Frank Lopes.

Beleza, agora sim na cidade de Nova Olinda são 16 horas mais 54 minutos e a gente vai atender mais um pedido musical. Quem participa dessa vez, quem participa aliás mais uma vez, é o senhor Zé Vieira. Ele participa novamente, né? E dessa vez ele pede sucesso Mulher Chorona, da dupla Teodoro e Sampaio. Zé Vieira oferece esse belíssimo sucesso para Socorro no bairro do Trator e também oferece aí para a professora Francinalva, também residente aí no bairro do Trator, e também ele oferece para todos os outros amigos e amigas que estão na escuta da nossa programação. Então vamos aí com mais sucesso.

Agora sim, na cidade de Nova Olinda, são 16 horas mais 58 minutos. 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Beleza, o programa Ritmo Quente chega ao final. Mas antes, mando um alô especial aí para o senhor Pelado e também para a esposa dele, residente aí na Quadra Nova. Valor especial aí para o senhor Pelado e também para a esposa dele aí na Quadra Nova. Beleza, o programa Ritmo Quente chega ao final. Mais uma vez, a gente agradece a Deus por mais uma tarde de trabalho. Eu estarei de volta para fazer essa mesma programação para você amanhã a partir das 4 horas da tarde. Portanto, boa tarde a todos e até amanhã, se Deus quiser.

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1: Alegria! Banda do PA na área, meu velho! Cadê o grito dos convertidos aí? Ô, glória! E os convencidos? Tem alguém convencido aí?

0: negão. A Deus ninguém engana. E aí, Matos? Chega mais aí pra dar um recado pra essa galera aí.
1: Vambora! Tira a onda de quem?

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2: Abençoado de Camaçari, glorifique e exalte ao Senhor. 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

muito bom.

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1: 8:01.
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0: Alô, você, alô, galera!
1: Vibe
0: Tato confirmado!
2: É só finalizar,
1: né? DJ Scooby-Do.
2: Rodrigo.
1: Scooby-Do.
2: Samba aí! 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
1: Ô, massacrador!

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4: 8 e 5.

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Profetizando para a pessoa que está do teu lado, diga assim para ele: nada. Nada.

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